0: courage et s'agrippe à sa dernière épreuve.
1: Como é que é, cara? Vamos dançar ou não?
2: Vamos dançar.